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1: Cinco horas.

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1: Cinco e cinquenta e dois.
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1: Oito horas, dois minutos em Nova Floresta.
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Muito bem, agora são 8 horas e 7 minutos em Nova Floresta. Está entrando no ar o programa Ceifeiros da Última Hora, na comunicação Paulo Silva. Você fica conosco até as 10 da manhã e pode curtir o melhor do louvor evangélico, deixar aí o seu pedido no zap da Nova Floresta FM, 88988-50-5681, e a gente vai procurar atender ao seu pedido. Lembrando que às 8 horas nós temos aí as curiosidades bíblicas e às 9 horas a leitura da palavra de Deus. Hoje, no livro de João, capítulo 20, a partir do versículo 24, tendo como versículo do dia o versículo 28 para nossa meditação. Que a paz do Senhor Jesus esteja com todos vós. Um forte abraço a todos vocês aqui em Nova Floresta, Feiticeiro, São José, Solonópolis, Jaguaretama, Jaguaribe, Oroz, todos que nos ouvem através da 87,9 Nova Floresta FM, o nosso forte abraço. E a gente vai à primeira sequência de louvor ao Senhor Jesus nesta manhã, com dois belíssimos louvores na voz de Curió e Canarinho, Cruz Pesada, e logo em seguida Marcos Antônio, Mensagem da Cruz.

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1: Louvado seja o nome do Senhor Jesus. Ouvimos aí o playback de Marcos Antônio, Mensagem, e antes Curió e Canarinho, Cruz Pesada. Queremos abraçar todos vocês que estão conosco aqui em Nova Floresta, ali no sítio Areias, Baldoalho, Tanque, Ilha Grande, Catolé, Verdun, Serrinha, Mão Direita, Pau d'Arco, Divisão. A todos vocês um forte abraço. Que Deus abençoe a todos. Aqui também no sítio Palha, né, no sítio Boa Hora, Alegre, Ramalhete, Belo Monte, Seixas e Barro Vermelho. Muito obrigado a todos vocês pelo carinho da audiência. Aqui na sede do distrito em Nova Floresta, queremos abraçar você aqui na rua José Lúcio, na Avenida Maria Quitéria, na rua Padre Joaquim, aqui também na rua Belisário Távora, na rua Francisco Gomes de Castro, na rua Joaquim Valentim de Castro, na rua José Inácio, a você ali na Avenida 9 de Dezembro, no bairro Alcântara, e a você aqui na Vila Nova. Sinta-se ricamente abençoado em nome do Senhor Jesus. Oito horas e 19 minutos, vamos a mais dois louvores. Na voz de Oséias de Paula, Sem Ovelhas, e Rose Nascimento, A Virada.

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1: Muito bem, agora são 8 horas e 28 minutos em Nova Floresta. Nós ouvimos aí na voz de Mara Lima, Pés Descalços. Antes, Oséias de Paula, Sem Ovelhas. Agora a gente vai aos nossos apoios culturais. Quero agradecer a todos vocês que

0: sempre aos domingos, de 8 às 10 da manhã, e faz conosco este programa. Muito obrigado pelo carinho da audiência. Neste momento, né, audiência muito boa. Daqui a pouquinho a gente vem com a curiosidade bíblica, logo após os nossos apoios culturais. Vamos ouvir.
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Louvado seja o nome do Senhor. Agora são 8 horas e 35 minutos em Nova Floresta. Estamos de volta com o programa Ceifeiros da Última Hora. E agora nós vamos às curiosidades bíblicas de hoje. A curiosidade bíblica de hoje é um pouco assim até engraçada, né? É com relação a Saul, né? Então, quando Samuel o procurava, né, e para apresentá-lo ao povo, para dizer quem Deus havia escolhido, porque o povo não queria sacerdote, né? O povo queria uma pessoa de dentro da, vamos dizer assim, de dentro das tribos, mas que não fosse sacerdote. Aí Samuel vai atrás de Saul e Saul, portanto, se esconde, né, no meio da bagagem, para não ser visto, para não ser reconhecido, para não ser ungido, né? Então é uma curiosidade que ele ficou tão assim, vamos dizer, tímido, né? Ele era tímido, mas mesmo assim foi ungido rei, embora sem querer muito, né? Saul não queria de jeito nenhum, mas o povo acharam bom Saul. Por quê? Porque Saul era um homem alto, né? Era muito alto, bem parecido, acredito que sim, por ser alto, bem, vamos dizer, como a gente diria hoje, né? Bonito, né? Que agradava aos olhos da população, né? Porque as pessoas não veem o coração, elas querem ver a fisionomia, né? Quer ver o exterior, não quer ver o interior. E fazendo isso, né, a gente já sabe o que aconteceu. Então, foi assim, e essa é a curiosidade bíblica de hoje, né? Foi assim que aconteceu. Samuel perguntou, né, ao Senhor, e o Senhor disse, vamos ver aqui no livro, no capítulo 1 Samuel, capítulo 10, versículo 22, diz o seguinte: então tornaram a perguntar ao Senhor se aquele homem ainda viria ali, e disse o Senhor: eis que se escondeu entre a bagagem, com relação a Samuel, né? E correram e o tomaram dali e o pôs no meio do povo, e era mais alto do que todo o povo, desde o ombro para cima. Então, devia ser bonitão, né? Um homem muito bonito, muito afeiçoado, mas é isso, não quiseram a Samuel, porque Samuel ouvia a Deus, né? O ser humano quer que escute a ele, não a Deus. Quer que me escute, né? Então é assim. E hoje a curiosidade bíblica de hoje é de número 24, o rei escondido na bagagem. Você pode também acompanhar através daí, você pesquisa aí no Google, né, na internet, curiosidades bíblicas, e vai ter inúmeras, e vai ter algumas que você quiser acompanhar, né, vai ter para você acompanhá-las. Pois bem, são 8 horas e 39 minutos e agora a gente vai ouvir dois belíssimos louvores. Luiz de Carvalho, Se Jesus Voltasse Agora, e Lauriette, Eu Vou Subir. A sequência foi boa, e não foi eu que montei não, viu? Já foi montada automaticamente pelo computador. Então, nós vamos ter aí Luiz de Carvalho, Se Jesus Voltasse Agora, aí logo em seguida Lauriette, Eu Vou Subir. É claro que nós vamos subir. 8h30, 8h40 agora.

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1: Muito bem, agora são 8h49 em Nova Floresta. Ouvimos aí dois belíssimos louvores na voz de Lauriette, Eu Vou Subir, e Luiz de Carvalho, Se Jesus Voltasse Agora. Dois louvores aí para nos aquecer o coração, para levar-nos mais perto de Cristo, para a honra e a glória do nome de Jesus. Vamos agora, eu quero aí dar o nosso abraço, nosso muito obrigado pelo carinho da audiência aí, os nossos irmãos aí no distrito de Feiticeiro, no sítio Vieiras, todos os irmãos aí do sítio Vieiras, muito obrigado pelo carinho da audiência. Aí no sítio Fechado também, aos irmãos, muito obrigado pelo carinho da audiência. No sítio Fechado, no sítio Severo, no sítio Bode, Santa Fé, lá no sítio Ipueiras, Corre das Pedras, Corre do Saco, a todos vocês, muito obrigado pelo carinho da audiência. Lá na sede do distrito, em Feiticeiro, também o nosso forte abraço a todos os irmãos daquela comunidade. Que Deus abençoe maravilhosamente. Vamos agora a mais dois belíssimos louvores na voz de Bruna Carla, Quando Eu Chorar, e Mara Dalila, Dia Sangrento.
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1: Muito bem, agora são 8 horas e 58 minutos em Nova Floresta. A gente ouviu aí com Mara Dalila, Que Dia Sangrento, e antes Bruna Carla, Quando Eu Chorar. Agora 8 horas e 59 minutos e a gente vai aos nossos apoios culturais. Daqui a pouquinho a gente retorna aí com o programa Ceifeiros da Última Hora, fazendo a leitura e a meditação do dia. Não sai daí não.
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Muito bem, agora em Nova Floresta são 9 horas e 3 minutos. Estamos de volta com o programa Ceifeiros da Última Hora, na comunicação Paulo Silva. A leitura de hoje está no livro de João, capítulo 20, a partir do versículo 24 até o versículo 31 para nossa meditação. A gente vai fazer a leitura de hoje, o versículo do dia é o versículo 28. Se você quiser acompanhar, só é abrir a biblionline.com.br e saberá que o versículo do dia é este, tá bom? Jesus aparece a Tomé, título da leitura. Ora, Tomé, um dos 12, chamado Dídimo, não estava com eles quando Jesus veio. Disseram-lhe, pois, os outros discípulos: vimos o Senhor. Mas ele disse-lhes: se eu não vir o sinal dos cravos em suas mãos e não puser o meu dedo no lugar dos cravos e não puser a minha mão no seu lado, de maneira nenhuma crerei. E 8 dias depois estavam outra vez os discípulos dentro e com eles Tomé. Chegou Jesus estando as portas fechadas e apresentou-se no meio e disse: paz seja convosco. Depois disse a Tomé: põe aqui o teu dedo e vê as minhas mãos. E chega a tua mão e ponha no meu lado, e não sejas incrédulo, mas crente. E Tomé respondeu e disse-lhe: Senhor meu e Deus meu. Disse-lhe Jesus: por que me vistes, Tomé? Crestes? Bem-aventurados os que não viram e creram. Jesus, pois, operou também em presença dos seus discípulos muitos outros sinais que não estão escritos neste livro. Estes, porém, foram escritos para que creiais que Jesus é o Cristo, Filho de Deus, e para que, crendo, tenhais vida em seu nome. Louvado seja o nome de Jesus.

Toda honra e toda glória seja dada ao Senhor, porque só Ele é digno de toda honra e toda glória. A gente fez a leitura no livro de João, capítulo 20, do versículo 24 ao versículo 31, para a nossa meditação. Sempre chamo a atenção dos nossos ouvintes para um ponto principal: a leitura da palavra de Deus. Não há a compreensão do leitor, não é o discernimento do leitor, mas a leitura da palavra de Deus. Porque dentro da leitura nós encontramos exatamente aquilo que o Senhor Jesus quer falar para você, para mim e para as demais pessoas. O maior problema hoje é a falta de leitura. Louvado seja o nome de Jesus. A falta de leitura e a concepção de versículos isolados. As pessoas pegam versículos isolados que aprendeu, alguém falou, ele ouviu e aprendeu, e pega aquele versículo e passa a distorcer diante daquilo que o Senhor fez como propósito, né? E diante da leitura, o que nos chama a atenção? Havia um discípulo de Jesus chamado Tomé, que ele era, vamos dizer assim, incrédulo, né? Não acreditava logo a princípio naquela história, né? De repente, se você fizesse uma determinada coisa, ele não acreditava logo. Porém, Tomé era um discípulo de Jesus, né? Ele era crente, vamos dizer assim, como os demais também. Judas também era crente, era um discípulo de Jesus, né? Todos eram discípulos de Jesus. Todos tinham falhas, todos tinham defeito, mas Jesus perdoou a todos, né? E diante da sequência com relação a Tomé, e era incrédulo, Tomé não acreditou que Jesus havia ressuscitado, né? Claro que talvez até nós também não acreditássemos, o que isso não tiraria o mérito de sermos filhos de Deus. As pessoas acham que por você não acreditar nele, no que ele fala, no que ele propõe, você não é filho de Deus. Não, porque só é se você acreditar em mim, porque eu tô numa religião, eu sou religioso, né? Porém, Jesus Cristo, como Senhor, Salvador da humanidade, ele propôs para os seus discípulos uma coisa fundamental, que é a fé. A fé que é o firme fundamento, é o crer em Jesus. Crendo em Jesus, não é que eu possa fazer tudo. Crendo em Jesus, tenho um advogado para me defender, certo? E tendo este advogado para me defender, eu vou consultá-lo. Como é que nós podemos consultar Jesus? Eu indo orar no monte, eu indo orar em igreja, eu indo orar num determinado lugar que as pessoas coloca como sendo lugar, este é o lugar que Deus vai estar? Se fosse assim, eu iria copiar o exemplo dos primeiros discípulos e nós iríamos para as catatumbas, né? Hoje seriam os cemitérios, né? Orar lá, porque era mais tranquilo, né?
Então eu ia orar lá, porque lá era mais tranquilo. No entanto, temos que entender uma coisa. Cristo está em mim. Se Cristo está em mim, Ele vai estar onde eu estiver. Porque Ele está comigo. Ele não está em uma coisa material. Ele está em mim. E se Ele está em mim, Ele vai operar na minha vida. Se Ele está em mim, Ele vai me ouvir em qualquer lugar. Se Ele está em mim, Ele vai receber as minhas orações onde eu estiver. Este é o princípio bíblico. Aí você vai querer me apresentar algumas posições e eu vou querer apresentar outras. Mas, como o fundamento é Cristo, eu preferirei aquilo que Jesus disse àquela prostituta no poço. Chegará a hora, e agora é, em que os meus verdadeiros adoradores me adorarão em espírito e em verdade. Não é naquele monte, nem no templo em Jerusalém. Ou seja, Jesus estava desfazendo ali a crença de que ou era lá, ou era cá, ou era acolá, ou era naquele ponto que é na minha religião, no meu lugar. Não, que não seja lá também. E aí você tem que ter essa ideia. Ah, mas onde eu estou, na minha religião? Também pode, vai depender de você. Mas também, se eu não quiser estar na religião, também posso. Vai depender de mim. Eu e Deus. Deus e eu. Você e Deus. Deus e você. Não podemos deixar alguns fatores religiosos entrar na gente. Certo? Por ser religioso e por querer acreditar, porque fulano disse ou Beltrano disse. Não pelo fato de ser religioso, é pelo fato de um acompanhamento bíblico da palavra de Deus, certo? E aí, quando nós temos esse conserto com Cristo, a gente faz como Jesus disse a Pedro, né? Quando tu te converteres. Pedro andava com Jesus, certo? E fez milagres estando com Jesus. Mas ainda faltava se converter. O se converter era quebrantar o coração para determinadas situações, para determinadas coisas. Certo? Como no caso que o discípulo do Senhor pede para descer fogo do céu para destruir uma cidade, né? E aí o Senhor diz que não, ele não sabe o que está falando, né? Jesus não veio para isso. Talvez era o que eles queriam. Ah, não quer Jesus? Não, então vamos destruir essa cidade com fogo, porque você não quer Jesus. Eles não entenderam a mensagem de Cristo ao princípio. Depois que Jesus morreu e ressuscitou e veio até eles entenderam, passaram a entender, né? Mas antes eles não entenderam. Eles pensavam que Jesus vinha para conquistar a terra, para ser o rei da terra. Opa, Jesus está aqui, vamos, agora ele se levantou, vai ser o rei. Se ele vai ser o rei, como eu sou discípulo, eu vou ser o ministro disso, eu vou ser aquele e aquele outro. Não, Jesus não veio para isso. Ele veio para anunciar para nós que havia um reino que não era este, que era celestial, e que nós aqui na terra deveríamos lutar para chegar lá. E o lutar aqui precisava que nós desenvolvêssemos o nosso desempenho em lutar por ele. Mas lutar por ele com amor. Não era por força nem por violência. Não era por eu querer nem porque tinha que impor. Era porque o Senhor Jesus queria que fosse pelo amor.
Eu tenho que espalhar amor para você, para que você entenda que é o amor. Obviamente, terão sempre aqueles tomés que não vão entender nunca e não vão compreender nunca. Terão sempre aqueles Pedros, aqueles Simão, aqueles que... como aqueles dois discípulos do Senhor que queriam sentar um à direita ou à esquerda porque eles eram políticos, né? Tem sempre aqueles que vão querer uma posição por achar que a posição lá no céu é semelhante às posições aqui da terra, né? E Jesus não fez entender isso. Então é interessante que nós, que somos discípulos de Cristo, possamos ver com calma, através da leitura, né? Com calma, com meditação interior, meditação particular. Não porque A ou B disse, não porque o A ou B falou, certo? Mas porque o Senhor Jesus vai falar para cada um de nós. Toda honra e toda glória seja dada a Ele, porque só Ele é digno de toda honra e toda glória. É por isso que eu creio em Jesus, né? Porque Ele é fundamental. Deus é fundamental e Jesus Cristo é fundamental. E nós estamos marchando para os últimos dias. E é interessante que a leitura da palavra de Deus seja fundamental na nossa vida, para que nós possamos entender sobre a nossa salvação, né? Agora em Nova Floresta são 9:18. A gente vai ouvir dois belíssimos louvores agora na voz de Aline Barros e Voz da Verdade. Vamos ouvi-los.

0: Muito bem, agora são 9h29 em Nova Floresta. A gente ouviu aí com o grupo Voz da Verdade, Ilha. E antes, Aline Barros, a mensagem da cruz. 9h29, vamos aos nossos apoios culturais. Daqui a pouquinho a gente está de volta aí com mais louvor para você, tá bom? Não sai daí não.
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Louvado seja o nome de Jesus. Agora são 9:35 em Nova Floresta e a gente está retornando ao programa Ceifeiros da Última Hora na comunicação Paulo Silva. Vamos ouvir agora dois belíssimos louvores com Sérgio Lopes, o Filho Pródigo, e logo em seguida José de Paula, o Semeador e o Ceifeiro.

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1: Louvado seja o nome de Jesus. Agora são 9:53 em Nova Floresta. Ouvimos aí na voz de Jefferson Rufino, Sozinho Jamais. Antes, Grupo Atrius, Ezequiel. Toda honra e toda glória seja dada ao Senhor. Estamos chegando ao final do programa Ceifeiros da Última Hora, hoje, 11 de outubro do ano 2026. E a paz do Senhor Jesus esteja com todos vós. Muito obrigado a todos pelo carinho da sua audiência. Que Deus derrame sobre cada um de vocês ricas bênçãos. Que o lar de vocês seja grandemente abençoado. E que Deus possa, nesta semana, abençoá-lo cada vez mais, tá bom? Em nome do Senhor Jesus, vamos ficar aí com Jefferson Rufino, Dia de Sol. Até o próximo domingo, se assim o Senhor nos permitir, quando estaremos de volta com mais um programa Ceifeiros da Última Hora. Até lá, um forte abraço, fica com Deus, uma ótima semana, um ótimo domingo e que Deus lhe abençoe grandemente neste dia. Vamos ficar com o último louvor. Agora 9:55. Até lá.
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Irmãos e irmãs, o Senhor nos convida para o banquete do seu reino. Sua graça é oferecida a todos, mas exige de nós uma resposta de fé, conversão e compromisso. Com alegria e confiança, iniciemos nossa celebração cantando.

estão no santuário, sejam todos bem-vindos. Saúdo a todos que estão nos acompanhando pela TV Evangelizar, as TVs irmãs, Rádio Evangelizar e as rádios irmãs, e milhares de pessoas que dizem e acompanham esta Santa Missa mais de 24 anos. Deus seja louvado. E vamos colocar tudo sob a proteção de Nossa Senhora Aparecida, que ela, como padroeira do Brasil, possa nos abençoar, abençoar nossa nação, abençoar o povo brasileiro, abençoar esta terra que a tem por rainha e mãe. Te amarei, Senhor.

0: Filho e do Espírito Santo.
1: Amém.
0: Que a graça e a paz de Deus nosso Pai, de Jesus Cristo com o Espírito Santo, esteja com todos vocês.
1: Bendito seja Deus que nos uniu no amor de Cristo.
0: A liturgia começa da primeira leitura ao Evangelho, falando que este Deus de amor nos faz um grande banquete. O banquete é a missa. O banquete é o reino dos céus. Mas também a própria liturgia diz que alguns recusaram. Recusaram por interesses próprios. Quantas vezes nós também recusamos o convite do Senhor porque estamos acomodados, porque nos consolamos nas nossas falhas e porque o pecado nos impede. Por isso, no momento de recolhimento, vamos pedir perdão aos nãos, às recusas que damos a Deus. Confessemos os nossos pecados. Confesso a Deus Todo-Poderoso e a vós, irmãos e irmãs, que pequei muitas vezes por pensamentos e palavras, atos e omissões, por minha tão grande culpa. E peço à Virgem Maria, aos anjos e santos e a vós, irmãos e irmãs, que rogueis por mim a Deus nosso Senhor. Deus, de infinita misericórdia, Pai de bondade, perdoe os nossos pecados e nos conduza à vida eterna.
1: Amém.
0: Senhor, tende piedade de nós.
1: Senhor, tende piedade de nós.
0: Cristo, tende piedade de nós.
1: Cristo, tende piedade de nós.
0: Senhor, tende piedade de nós.
1: Senhor, tende piedade de nós.
0: Vamos juntos exultar em Deus, cantando esse hino de louvor, exultar em Deus pela nossa padroeira, Nossa Senhora Aparecida, cantando. Música.

0: sob a intercessão de Nossa Senhora Aparecida, qual a sua intenção? Coloque diante do Senhor, lembrando que ainda é possível para as outras missas, e você sempre pode dispor de ligar 0800 410 6060, pode mandar um WhatsApp 41 3221 6060. Um mês de missa será celebrado na sua intenção, colocando diante de Deus, por intercessão de Nossa Senhora Aparecida, os nossos pedidos. Agradecer a todos os associados. E por meio da citação destes três, lembrar todos: Áurea Camargo Moura, Pinhão, Paraná; Ricardo de Oliveira Balbino, Dores do Indaiá, Minas Gerais; Ellen Diana da Silva Vieira, Fortaleza, Ceará. Nós vos pedimos, Senhor, que vossa graça nos preceda e acompanhe, e nos torne atentos para perseverar na prática do bem. Por nosso Senhor Jesus Cristo, vosso Filho, que é Deus, e convosco vive e reina na unidade do Espírito Santo, por todos os séculos dos séculos.
1: Amém. Amém. Liturgia da Palavra. Deus prepara o banquete do reino, para o qual todos somos convidados. Ouçamos.
2: Leitura do livro do profeta Isaías. O Senhor dos Exércitos dará neste monte para todos os povos um banquete de ricas iguarias, regado com vinho puro, servido de pratos deliciosos e dos mais finos vinhos. Ele removerá neste monte a ponta da cadeia que ligava todos os povos, a teia em que tinha envolvido todas as nações. O Senhor Deus eliminará para sempre a morte e enxugará as lágrimas de todas as faces e acabará com a desonra do seu povo em toda a terra. O Senhor o disse. Naquele dia se dirá: este é o nosso Deus, esperamos nele até que nos salvou. Este é o Senhor, nele temos confiado. Vamos alegrar-nos e exultar por nos ter salvo. E a mão do Senhor repousará sobre este monte. Palavra do Senhor.
1: Graças a Deus. O responsório de hoje é o Salmo 22, que tem por antífona: na casa do Senhor habitarei eternamente. Todos.
3: Na casa do Senhor habitarei eternamente.
1: Salmodiemos.

0: Leitura da carta de São Paulo aos Filipenses. Irmãos, sei viver na miséria e sei viver na abundância. Eu aprendi o segredo de viver em toda e qualquer situação, estando farto ou passando fome, tendo de sobra ou sofrendo necessidade. Tudo posso naquele que me dá força. No entanto, fizestes bem em compartilhar as minhas dificuldades. O meu Deus proverá esplendidamente, com sua riqueza, todas as vossas necessidades em Cristo Jesus. Ao nosso Deus e Pai, a glória pelos séculos dos séculos. Amém. Palavra do Senhor.
1: Graças a Deus.
2: Aclamemos o Santo Evangelho cantando.

0: daquele tempo, Jesus voltou a falar em parábolas aos sumos sacerdotes e aos anciãos do povo, dizendo: o reino dos céus é como a história do rei que preparou uma festa de casamento de seu filho. Ele mandou os seus empregados para chamar os convidados para a festa, mas eles não quiseram vir. O rei mandou outros empregados dizendo: dizei aos convidados, já preparei o banquete, os bois, os animais cevados já foram abatidos e tudo está pronto, vinde à festa. Mas os convidados não deram a menor atenção. Um foi para o seu campo, outro para os seus negócios. Outros agarraram os empregados, bateram nele e os mataram. O rei ficou indignado e mandou suas tropas para matar aqueles assassinos e incendiar as cidades deles. Em seguida, o rei disse aos empregados: a festa do casamento está pronta, mas os convidados não foram dignos dela. Portanto, ide até as encruzilhadas dos caminhos e convidai para a festa todos os que encontrardes. Então, os empregados saíram pelos caminhos e reuniram todos os que encontraram, maus e bons. E a sala da festa ficou cheia de convidados. Quando o rei entrou para ver os convidados, observou ali um homem que não estava usando traje de festa e perguntou-lhe: amigo, como entraste aqui sem o traje de festa? Mas o homem nada respondeu. Então o rei disse aos que serviam: amarrai os pés e as mãos deste homem e jogai-o fora na escuridão. Ali haverá choro e ranger de dentes, porque muitos são chamados e poucos são escolhidos. Palavra da salvação.
1: Glória a Deus.
0: A palavra de Deus perdoe os nossos pecados.
1: Amém.
0: Querido povo de Deus, no coração de Curitiba, aqui neste santuário de Nossa Senhora de Guadalupe, Jesus das Santas Chagas, esta celebração tem o seu valor por si só, mas aqui nós somos chamados a refletir sobre esta liturgia e peço que Nossa Senhora Aparecida nos ilumine e nos conduza a sermos verdadeiros discípulos do Senhor, bem como que de nossa padroeira irradie as graças que o mundo precisa, em particular o Brasil, em todas as suas necessidades. E nós sabemos o quanto precisamos que aquela que é a rainha do Brasil, a nossa padroeira, nos abençoe em tantas causas urgentes e necessárias. A minha homilia terá três partes. A primeira, falando da primeira leitura e do Evangelho. Neste ponto, vou me demorar um pouco mais, porque o Evangelho, uma vez que é uma parábola, tem que ser bem compreendido. Vamos começar pela leitura do profeta Isaías. Isaías está falando, e ele está falando por um povo que passa fome, está exilado, um povo que está sem pátria, sem templo, sem plantio, sem colheita, sem eira nem beira. Mas ele levanta uma voz da esperança para dizer: Deus prepara um grande banquete. Essa imagem deve perpassar. E não por acaso eu já vou fazer uma conexão com algo que logo depois vocês ouvirão e já ouviram em todas as missas e não pode passar despercebido. Felizes os convidados para a ceia do Senhor. Qual é a resposta? Eu não sou digno de que entreis em minha morada, mas dizei uma palavra e serei salvo. Mas é um convite, não é? Então já comecem ali a perceber um paralelo. É muito importante. Deus prepara um grande banquete. E neste banquete Ele saciará a fome deste povo, saciará a sede dos descedentados. Mas mais do que fome física e sede física, é a fome de Deus, porque eles perderam o templo, eles se perderam com falsos ídolos. Então neste banquete, com iguarias, quitutes, eu não sei se você percebe na Bíblia e até na vida de Jesus, e eu posso dizer um pouco pela minha família, eu olho as fotos da minha família, quase todos é sentado na mesa comendo, de vocês também? A nossa vida é assim, gente, é típico da nossa, mas isso é bíblico. Pode pensar, Jesus resgatou a vida de Zaqueu, foi jantar com Zaqueu, depois lá na casa de Lázaro, Maria e Marta se pôs a servir. Então é impressionante, mas às vezes nós temos a religião como algo triste, e não é. Voltar-se para Deus tem que ser um motivo de alegria, porque Deus nos oferece o que Ele tem de melhor, as suas melhores iguarias. É como uma mãe que o filho vai chegar, você guarda a melhor coisa, não, quando vier eu vou abrir. É assim que Deus age, e é bonita essa imagem. É lindíssima essa imagem. Primeiro, porque nos tira essa visão de religião algo tristonho, enfadonho, mas nos coloca uma boa nova, evangelho, alegria, entusiasmo, restauração, celebração. A missa é isso. Por isso, não existe tal missa é de ação de graças. Não, toda missa é ação de graças, é banquete do Senhor. Por isso, o salmo que foi cantado, mais lindo ainda: na casa do Senhor habitarei eternamente. Se nós lembrarmos do filho, da parábola do pai de misericórdia, ou como chamamos do filho pródigo, a primeira atitude do pai, quando o filho pródigo chegou: mate um novilho gordo, faça uma festa, meu filho voltou. É assim que Deus nos quer. É importante ter essa imagem. Este é o emolduramento da liturgia de hoje. Este é o pano de fundo, vamos dizer, mas melhor do que o pano de fundo, é a moldura da grande obra de Deus. Nesse contexto, passemos para o Evangelho. E eu vou me demorar um pouco, porque no Evangelho eu quero explicar, porque é Mateus que escreve. E esses textos de Mateus, eles são escritos

Jesus Cristo. Quem é a noiva deste casamento? A humanidade e, se quiser, a igreja. Então entenda, é importante dar nome aos bois e compreender a parábola. Deus faz uma grande festa de casamento, onde o noivo é Jesus, a humanidade, a igreja, é a noiva. Portanto, o convite está feito, vamos ao banquete. Ele manda três emissários, por três vezes. Os primeiros vão e não aceitam. Os segundos vão e diz que alguns não aceitaram o convite porque estavam interessados nos seus campos, estavam interessados nos seus negócios. O fato é que não foram. Quem são eles? Os dois primeiros emissários foram os profetas do Antigo Testamento, até João Batista. E não foi assim que agiram com os profetas? O próprio Isaías convidou e o povo não foi. Jeremias, Elias, Eliseu, Oséias, quantas vezes chamaram o povo para vir para a festa com Deus, conviver com Ele, amá-lo e amar os irmãos entre si? Aqui já começa um questionamento. Nós somos os convidados de hoje. Eu disse, toda missa é um convite. Mas quantas vezes nós nos escusamos? Nós até dizemos, ah, hoje eu não vou. Ah, eu não quero saber de Deus porque meus negócios estão bem, eu preciso me dedicar mais. Quando eu ficar velho, eu vou servir a igreja. Outros vão para o campo, outros vão para os negócios, outros estão preocupados com o mundo. Estes somos nós. E qual é a desculpa que estamos dando no momento para não dar um passo? Que passo, padre? Um passo na santidade. Um passo em sermos cristãos verdadeiros. Um passo, e já atino um ponto, de termos as roupas nupciais. A roupa para entrar no banquete. Que roupa é essa? Explico depois. Existe um terceiro emissário que vai. Mas este, Deus fala assim, olha, eles não quiseram, os judeus, eles não quiseram, às vezes nós. Então vão pelos caminhos e pegam todos, os bons e os maus, os mendigos, peguem todos e convidem para a festa, mas venham para a festa. Você deve lembrar um pouquinho que para Mateus, e isso é próprio de Mateus, a igreja não é lugar dos santos, é lugar dos bons e ruins. Vou dizer dois textos. Lembra que não faz muito que pediram, Senhor, vamos arrancar o joio do trigo? Jesus falou, não, espere. Não teve um outro texto que o reino dos céus é como uma rede, que é a igreja, que pega peixes bons e ruins? Então a igreja não é lugar só para os santos. Meu Deus, se fosse assim, vamos nos despedir, vamos embora. Vamos ser honestos. É para todos. Porque Deus é misericordioso, Deus é amoroso, e o que mais Deus quer é que aquele que mais precisa se converta. Aquilo que mais Deus quer é que o filho pródigo retorne à casa. Aquilo que ele mais deseja é que na convivência entre irmãos, um seja estímulo para o outro, para o crescimento. Como diz São Paulo na sua segunda carta aos Coríntios, lá no capítulo 10, que vocês cresçam.

0: na fé e na santidade. Então fica o questionamento: tenho aceito o convite de Deus? Ou às vezes estou me auto-justificando para não me comprometer? Aí, terminado isso, parece que é a mesma parábola, mas não é, é um acréscimo. Porque você poderia se perguntar, não sei se passa pela tua cabeça, não parece estranho? O rei manda chamar todos, mendigos, bons e maus, e venham para a festa do jeito que vocês estão. E de repente ele põe reparo numa pessoa e diz: você não está vestido para a festa. Não parece estranho? Parece, no mínimo. Esse é um acréscimo. Porque Mateus acrescenta isso para nos passar um questionamento. Que somos convidados, o convite está aberto a todos, mas ao longo da nossa trajetória, entenda isso, ao longo da nossa vida cristã, nossas adorações, confissões, missas, obras de caridade, nós devemos nos vestir das roupas de uma festa. E que roupa é essa? A roupa batismal. Talvez vão entender, mesmo uma criança quando vai batizar, é bobeira essa história de azul e de rosa, é branco. O certo é o branco, é a roupa do batismo. Batismo de adulto, túnica branca, que é a veste que o Senhor quer. Não é a roupa, o tecido, meus irmãos, é o viver, revestir-se do batismo, que aos poucos, isso eu vou dizendo, aberto está para todos, mas que aos poucos, eu e você, troquemos a nossa roupa esfarrapada, manchada do pecado, troquemos a nossa roupa, que às vezes nós queremos colocar remendo novo em roupa velha. Jesus diz que não, tem que trocar a roupa, homem novo, roupa nova, a do batismo. Aí você consegue compreender essa segunda parte, que nós temos um processo a ser seguido, que aberto está para todos e todos podem vir, mas passar por um processo de conversão. Mas Mateus usa a terminologia que ele era acostumado a ouvir dos fariseus, mais drástico, ali haverá choro e ranger de dentes para aqueles que negam. E aí vem a máxima que é uma frase incluída no final: muitos são chamados, pouco escolhidos. Isso não está dizendo, como alguns interpretam errado, que existe o número exato dos eleitos. Não. Muitos são chamados, mas poucos aceitam o convite. Essa é a verdadeira interpretação. É assim que ensina a igreja. Espero tê-los ajudado a compreender a liturgia de hoje. Portanto, que nós, pela nossa prática, pela nossa vida, pelo nosso serviço, pela nossa espiritualidade, pela nossa convivência como irmãos, possamos cada dia colocar sobre nós a veste batismal. Que possamos, não em palavras, mas em atitudes, aceitar felizes os convidados para a ceia do Senhor. Ter essa consciência: eu não sou digno, Senhor, de estar neste banquete. Eu não sou digno, Senhor, de estar nesta festa. Mas basta uma palavra. Que palavra é essa? Não existe. Seria mera elucubração tentar descobrir que palavra é essa. Não. o perdoa, o converte-se. Basta, Senhor, a tua graça e eu serei salvo. Mas muitos são convidados, poucos aceitam o convite. Queridos irmãos e irmãs, esta parábola, junto com a primeira leitura, nos coloca uma visão bem diferenciada do que é seguir Deus. Seguir Deus traz alegria, tanto que é um dos dons e frutos do Espírito Santo. Nos traz esperança, porque por mais que nós estamos vendo o mundo em guerra e a gente se pergunta, meu Deus, até quando? Por mais que nós estamos diante de um Brasil confuso, que está difícil de distinguir, me perdoe dizer, quem é o vilão, quem é o mocinho, hoje não ouse fazer essa distinção. Está muito complicado. Nós temos que ter fé. Fé de que a verdade prevalece, de que o reino dos céus há de imperar, de que os valores de Jesus Cristo são por eles que devemos dar a vida. A segunda parte da minha homilia não tem como passar batido a segunda leitura. Paulo está preso em Éfeso. E ele passa fome. E a comunidade de Filipos, eu fiz os caminhos de Paulo, como é bom essas peregrinações, feliz quem pode, pena que nem todos possam, porque me vem aqui a lembrança de Filipos. Diante da fome de Paulo, eles fazem uma cesta, vamos dizer assim, fazem uma ajuda e mandam para a prisão. E Paulo diz, agradecido, sei viver na riqueza, sei viver na pobreza, sei passar fome, sei estar no bem, tudo posso naquele que me fortalece. Paulo feliz pela ajuda da comunidade de Filipos, mas algo que ele diz que deveria ficar no nosso coração, mesmo quando nos achamos indignos de ir ao banquete, mesmo quando nos achamos impossibilitados de mudar o mundo, mesmo quando estamos numa provação que parece que tudo vai dar errado, repetir dentro de você e de mim, tudo posso naquele que me fortalece. Repitam, tudo posso naquele que me fortalece. Mais uma vez, tudo posso naquele que me fortalece. Eu tenho com este texto uma dimensão afetiva muito forte, porque é o lema da minha ordenação. Mas não só por isso, porque já me tocava muito. E para terminar a terceira parte, pedir que Nossa Senhora Aparecida possa abençoar mais uma vez esta súplica, abençoar o Brasil inteiro nesses tempos difíceis, tempo de eleições, tempos de verdades e inverdades, que Nossa Senhora Aparecida possa abençoar as crianças, possa abençoar os professores. Muito breve se celebrará o dia de Santa Teresa d'Ávila. Possa abençoar a Igreja do Brasil e que todos nós saibamos, no céu nós temos uma mãe com um rosto brasileiro. Amém. creio em Deus Pai Todo-Poderoso,
1: Criador do céu e da terra, e em Jesus Cristo, seu único Filho, nosso Senhor, que foi concebido pelo poder do Espírito Santo, nasceu da Virgem Maria, padeceu sob Pôncio Pilatos, foi crucificado, morto e sepultado, desceu à mansão dos mortos, ressuscitou ao terceiro dia, subiu aos céus, está sentado à direita de Deus Pai Todo-Poderoso, donde há de vir a julgar os vivos e os mortos.
0: Creio no Espírito Santo, na Santa Igreja Católica, na comunhão dos santos, na remissão dos pecados, na ressurreição da carne e na vida eterna. Amém. Elevemos confiante as nossas preces a Deus.
2: Ao final de cada prece, rezemos: Senhor, atendei-nos em vossa bondade.
0: Senhor, atendei-nos em nossa bondade.
2: Dai, Senhor, à vossa Igreja um renovado ardor missionário, para que convide todos os povos a participar do banquete do vosso reino, nós vos pedimos.
0: Senhor, atendei-nos em vossa bondade.
2: Ajudai, Senhor, os enfermos, desempregados e abandonados, para que encontrem solidariedade, consolo e auxílio em suas necessidades, nós vos pedimos.
0: Senhor, atendei-nos em vossa bondade.
2: Dai-nos, Senhor, a graça de participarmos sempre da mesa da palavra e da Eucaristia, para que, revestidos das virtudes do Evangelho, sejamos fiéis discípulos de Cristo, nós vos pedimos.
0: Senhor, atendei-nos em vossa bondade.
2: Concedei, Senhor, pela intercessão de Nossa Senhora Aparecida, a paz à nossa nação, proteção às famílias e às nossas crianças, para que cresçam cercadas de amor, fé e esperança, nós vos pedimos.
0: Senhor, atendei-nos em vossa bondade. Atendei-nos, ó Pai, nós vos pedimos, por teu Filho no Espírito Santo.
1: Amém. 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Música.

0: Orai, irmãos e irmãs, para que esta nossa família, reunida em nome de Cristo, possa oferecer um sacrifício que seja aceito por Deus Pai Todo-Poderoso.
1: Receba, Senhor, por tuas mãos este sacrifício, para a glória do seu nome, para nosso bem e de toda a sua santa igreja.
0: Acolhei, Senhor, as preces dos fiéis com a oblação do sacrifício, para que possamos, por este serviço da nossa piedosa devoção, alcançar a glória dos céus. Por Cristo nosso Senhor.
1: Amém.
0: O Senhor esteja

0: verdade é digno e justo. É nosso dever e salvação dar-vos graça sempre em todo lugar. Senhor Pai Santo, Deus Eterno e Todo-Poderoso, pois pelo sangue do vosso Filho e pela força do Espírito, quisestes congregar de novo os filhos dispersos pelo pecado, para que a Igreja, povo reunido na unidade da Trindade, seja reconhecida como corpo de Cristo e templo do Espírito Santo, para o louvor de vossa imensa sabedoria. Por isso, unidos aos coros dos anjos, nós vos louvamos, dizendo alegres a uma só voz:
1: Santo, Santo, Santo, Senhor Deus do Universo, o céu e a terra proclamam a vossa glória. Hosana nas alturas, bendito que vem em nome do Senhor. Hosana nas alturas.
0: Ó Pai, vós que sempre quisestes ficar perto de nós, vivendo conosco no Cristo, falando conosco por Ele, mandai o vosso Espírito Santo, a fim de que nossas ofertas se mudem no corpo e no sangue de nosso Senhor Jesus Cristo.
1: Mandai vosso Espírito Santo.
0: Na noite em que ia ser entregue, ceando com os seus apóstolos, Jesus tomou o pão e deu em suas mãos. Olhou para o céu, vos deu graças, partiu o pão e entregou aos seus discípulos, dizendo: Tomai todos e comei. Isto é o meu corpo, que será entregue por vós.

mesmo modo, ao fim da ceia, tomou o cálice em suas mãos e, dando graças novamente, entregou aos seus discípulos, dizendo: tomai todos e bebei, este é o cálice do meu sangue, o sangue da nova e eterna aliança, que será derramado por vós e por todos para a remissão dos pecados. Fazei isto em memória de mim.

0: Cristo é mistério da fé.
1: Toda vez que comemos deste pão, toda vez que bebemos deste vinho, recordamos a paixão de Jesus Cristo e ficamos esperando sua vinda.
0: Recordamos, ó Pai, nesse momento, a paixão de Jesus nosso Senhor, sua ressurreição e ascensão. Nós queremos a vós oferecer este pão que alimenta e que dá vida, este vinho que nos salva e dá coragem.
1: Recebei, ó Senhor, a nossa oferta.
0: E quando recebermos pão e vinho, e o corpo e sangue dele oferecidos, o Espírito nos una num só corpo, para sermos um só povo em seu amor.
1: O Espírito nos una num só corpo.
0: Protegei vossa igreja, que caminha nas estradas do mundo rumo ao céu, cada dia renovando a esperança de chegar junto a vós na vossa paz.
2: Caminhamos na estrada de Jesus.
0: Dai ao vosso servo, Papa Leão XIV, ser bem firme na fé e na caridade. E a Peruso, que é bispo desta igreja, muita luz para guiar o vosso povo.
1: Lembrai-vos, ó Pai, da vossa igreja.
0: Esperamos entrar na vida eterna com Maria, Mãe de Deus e da igreja, os apóstolos e todos os que na vida souberam amar Cristo e seus irmãos.
1: Esperamos entrar na vida eterna.
0: Abri as portas da eternidade aos que chamastes para outra vida. Acolhei-os junto a vós, bem felizes no reino que para todos preparastes.
1: A todos dai a luz que não se apaga.
0: E a todos nós aqui reunidos, que somos povo santo e pecador, dai-nos a graça de participar do vosso reino, que também é nosso. Por Cristo, com Cristo e em Cristo, a vós, Deus Pai Todo-Poderoso, na unidade do Espírito Santo, toda honra e toda glória, por todos os séculos dos séculos.
1: Amém.
0: Com fé e confiança, rezemos juntos a oração que o Senhor nos ensinou. Pai nosso, que estais nos céus, santificado seja o vosso nome. Venha a nós o vosso reino. Seja feita a vossa vontade, assim na terra como no céu. O pão nosso de cada dia nos dai hoje. Perdoai-nos as nossas ofensas, assim como nós perdoamos a quem nos tem ofendido. E não nos deixeis cair em tentação, mas livrai-nos do mal. Livrai-nos de todos os males, ó Pai, dai-nos hoje a vossa paz. Ajudados pela vossa misericórdia, sejamos sempre livres do pecado e protegidos de todos os perigos, enquanto aguardamos a feliz esperança e a vinda do nosso Salvador Jesus Cristo.
1: Vosso é o reino, o poder e a glória para sempre.
0: Senhor Jesus Cristo, dissestes aos vossos apóstolos: eu vos deixo a paz, eu vos dou a minha paz. Não olheis os nossos pecados, mas a fé que anima a vossa igreja. Dai-lhe, segundo o vosso desejo, a paz, a unidade. Vós que sois Deus com o Pai e o Espírito Santo.
1: Amém.
0: Aos que estão aqui presencialmente, a todos que nos acompanham pela TV, rádio, aplicativos, YouTube, que a paz de Jesus esteja com todos vocês.
1: O amor de Cristo nos uniu. Cordeiro de Deus, que tirais o pecado do mundo, tende piedade de nós. Cordeiro de Deus, que tirais o pecado do mundo, tende piedade de nós. Cordeiro de Deus, que tirais o pecado do mundo, dai-nos a paz.
0: Escutem, portanto, o convite que é feito agora e lembrem da liturgia. Felizes os convidados para a ceia do Senhor. Eis o Cordeiro de Deus, eis aquele que tira o pecado do mundo.
1: Senhor, eu não sou digno de que entreis em minha morada, mas dizei uma palavra e serei salva. A Eucaristia é a antecipação do banquete do Reino de Deus. Cantemos.

0: Deus Todo-Poderoso, nós vos pedimos humildemente, assim como nos alimentais com o sacramento do corpo e sangue de Cristo, fazei-nos participar da natureza divina. Por Cristo nosso Senhor.
1: Amém.
0: Eu quero primeiro fazer um convite. Pentecostes do ano que vem acontecerá em Assis, na terra de Santa Clara, São Francisco e São Carlos Acutis. 60 anos da renovação carismática católica. Eu estarei presente e convido você a fazer parte desta peregrinação. Será em maio de 2027. Mas veja que maravilha, é a primeira vez que faço o sul da Itália. Nós começamos a peregrinação em Palermo, onde tem uma belíssima igreja que inclusive foi inspiração de fazer estes retábulos. Iremos a Selafu. Deus abençoe que coloquei Siracusa, porque lá é a terra de Santa Luzia, eu tenho uma promessa a cumprir lá, pois lá ela foi martirizada e tem os restos mortais. Vamos a Taormina, de Taormina a Pompeia, Nossa Senhora do Rosário de Pompeia, Costa Amalfitana, Ilha de Capri, inclusive lá uma igreja de São Miguel Arcanjo, em Nápoles, onde tem o sangue de São Januário, o tesouro de São Januário que se liquidifica. Depois chegaremos em Assis. 2 dias em Assis, visitando os lugares de São Francisco, Santa Clara e o corpo de São Carlos Acutis. E terminamos em Roma, com a visita às basílicas papais. E também está previsto uma audiência desses 60 anos com o Papa Leão XIV na Sala Paulo VI. Mais informação, 419-8753-3300. Quero lembrar a todos, dia 31 de outubro, teremos o Evangelizar é Preciso Fortaleza, que vai ser no aterro da Praia de Iracema. Você é nosso convidado a partir das 12 horas. Dia 2 de novembro, temos a missa de finados, às 8 horas da manhã, em frente ao cemitério da Água Verde. Dia 11 de novembro, eu estarei em Cascavel. Um convite para Expovel, às 21 horas, para um show. Dia 21 de novembro, eu estarei em Salvador, na Avenida Luiz Viana, Canta o Eterno Salvador. E deixei para o final, antes da bênção, para fazer um apelo. Não deixem de ajudar a ação, ajude a pintar a casa da mãe. 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Nossa Senhora merece ou não merece?
2: Merece.
0: Então nos ajude, por favor. Bênção dos objetos. Deus de misericórdia e de bondade, abençoai e santificai estes objetos que foram feitos para honrar vosso diletíssimo Filho, nosso Senhor Jesus Cristo. Que na terra tenhamos a intercessão e no futuro a glória eterna. Por Cristo, Senhor nosso.
1: Amém.
0: O Senhor esteja convosco.
3: Ele está no meio de nós.
0: Dai-nos a bênção, ó Mãe querida, Nossa Senhora Aparecida.

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1: 11:05.

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1: Meio-dia e um minuto.
2: Como é que é, meu senhor?

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0: Boa!
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1: Viva a cultura nordestina, meu amigo Cirani! Arranca a tampa e manda boi!

0: Nova Floresta, 1 da tarde e 1 minuto.
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0: Uma hora e cinco minutos.
1: E aí, galera? Esse é mais um projeto de sucesso da Gatinha Manhosa. A partir de agora, pode!

0: essa da boa. Meu irmão, obrigado por tudo. Que obrigado, Deus abençoe demais. Vocês, viu?
1: Amém.
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2: 14:03 em Nova Floresta.
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1: Vamos cantar essa aqui, ó.

0: Quem gostou faz barulho aí, meu povo.
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1: Galera do Paredão, olha a pancada que a gente jogou nos braços do forró.

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0: agora em Nova Floresta, são 3 da tarde.
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0: Atenção, meu amigo. Muito obrigado.
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1: Essa daqui eu fui buscar lá no tempo de nós, viu? Quer ver? Vem cá. Galera.

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1: Oi, Barbie.
2: Oi, Ken.
1: Vamos dar uma volta?
2: Ah, só pra você estar de carro? Fala sério.

0: quer.
1: Claro, por você eu faço tudo.
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0: Bom demais, cheiro de novo.
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2: Atenção, mulherada. Essa é pra curtir. R$ 1.000.

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3: 5 horas.
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1: Boa noite, são 18 horas e 2 minutos em Nova Floresta.

0: É que é isso, Rio de Janeiro!
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0: Brasília! Coisa linda, hein?
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0: Não escolheu a roupa, tá sempre indecisa. Com qualquer uma delas vai ser a mais linda.
1: Tchau.

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0: Os 10% a gente deixa pro garçom, né não?
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